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2: 17 graus.
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1: 1:46.
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2: Bom dia, são 2 horas.
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2: Bom dia, são 3 horas.
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6: 3:44.
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0: Bom dia, são 4 horas.
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1: 4 e 9.
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2: Bom dia, são 5 horas.
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5: 5:45.
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0: bom português, não recuse ao Dona Inês. Um beijinho também para si.
1: Ó Dona Inês, veja lá, ele é um rapaz.
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2: Bom dia, são 6 horas.
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2: Bom dia, são 7 horas.
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2: Bom dia, são 8 horas.
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12: 18 graus.

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2: Bom dia, são 9 horas.
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0: 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Bom dia, bom fim de semana. Vamos ao essencial da informação. O Museu de Lamas inaugura este sábado às 4 da tarde a exposição O Tempo Antes do Fim do Tempo, uma mostra de forte impacto visual integrada no Festival Basqueira Arte e que promete desafiar os visitantes a refletirem sobre alguns dos maiores problemas da atualidade. Resultado de uma parceria entre o Museu de Lamas, a Associação Basqueiro e a Agence France Press, a exposição reúne imagens captadas por fotojornalistas da mais antiga agência de notícias do mundo. Entre os temas abordados estão as alterações climáticas, as migrações, as tensões nucleares, os conflitos internacionais e a crise da habitação. Em entrevista à Sintonia, a diretora do Museu de Lamas, Susana Ferreira, destacou a relevância da mostra e o impacto que pretende provocar junto do público.
7: Regressamos este ano com O Tempo Antes do Fim do Tempo, que não irá abordar um tema, aborda vários temas. Portanto, é uma exposição que irá abordar a questão da migração, a crise da habitação, as alterações climáticas, os conflitos armados e por aí fora. Portanto, centra-se no fundo nos extremismos da sociedade global e que a humanidade, todos nós, teimamos em continuar racionalmente irracional. Portanto, é mais uma curadoria com a Basqueiro e com a France Press, e ficará patente de 30 de maio até 30 de agosto.
0: A emblemática Sala da Cortiça volta a transformar-se para acolher esta experiência imersiva, complementada por uma projeção vídeo inédita de Ana Deus, vocalista.

0: vocalista da banda Três Tristes Tigres. Desde 2021, este espaço tem recebido várias exposições integradas no Basqueira Arte, assumindo-se como um lugar de experimentação artística e reflexão crítica.
1: Para cada exposição, a própria sala é transformada artisticamente de acordo com o tema, ou com os temas neste caso. Portanto, não só a sala, a própria antecâmara da exposição, a antiga sala das ciências, que tem servido de palco também para outras exposições temporárias que temos desenvolvido em torno das reservas do museu, mas isso é outra questão. Portanto, sim, a sala é completamente transformada, torna-se um espaço de imersão, de inquietação.
0: Nos últimos anos passaram pelo Museu de Lamas exposições como Living Among What's Left Behind, A Rota do Mediterrâneo, A Sociedade do Cansaço ou Danos Colaterais. Um percurso que, segundo Susana Ferreira, reforça o papel do museu enquanto espaço de questionamento e diálogo sobre os desafios do mundo contemporâneo.
1: Durante muitos anos, a Sala da Cortiça, chamada Sala da Cortiça, esteve encerrada ao público. Portanto, quando nós iniciamos a requalificação do museu, o estado de degradação daquela sala, do espólio integrado naquela sala, era tal que apenas foi possível recuperar uma parte do que tínhamos patente, a par da arqueologia industrial. Pronto. Portanto, e até 2018 a Sala da Cortiça permaneceu fechada a público. E apenas em 2018, no âmbito do Basqueiral, é que decidimos reabrir a sala a público, abrir o espaço novamente à comunidade, um novo caminho, uma nova funcionalidade, porque não era de facto de todo possível recuperarmos aquele cenário que muitos têm em memória do passado da Sala da Cortiça. Com o Basqueiral e com a sua ramificação artística, o Basqueira Arte, abrimos de novo aquele espaço, aquela sala à comunidade. Nos primeiros anos, de uma forma mais singela, se calhar, e a partir de 2021, período posterior à pandemia, iniciamos então um ciclo de exposições que têm como mote, de facto, inquietar, despertar consciências,
0: desassossegar,
1: tratar de temas prementes da nossa sociedade, portanto, pôr o público que nos visita a pensar.
0: O Tempo Antes do Fim do Tempo é uma mostra que está patente no Museu de Lamas até 30 de agosto. Já o Festival Basqueiral, onde está integrado também a vertente do Basqueira Arte, decorre a 19 e 20 de junho no Museu de Lamas. O Sport Ciclismo de São João de Ver realiza este sábado a 34ª edição da Volta às Terras de Santa Maria, Troféu Fernando Mendes. A competição promete reunir alguns dos principais jovens talentos do ciclismo nacional e internacional. Em entrevista à Sintonia, o presidente do Clube Malapeiro, Fernando Vasco Costa, destaca que a 34ª edição representa muitos anos de trabalho na formação, lembrando Afonso Eulálio, um jovem que começou no ciclismo, no São João de Ver, e que tem dado muito que falar no Giro de Itália.
2: Representa muitos anos de trabalho, como eu estava a dizer, há um bocado muitos anos de formação, e como eu disse, o Eulálio hoje é sem dúvida a nossa referência, mas nós tivemos muitos outros ciclistas passar por nossa formação, hoje já não são ciclistas, outros estão precisamente na Volta à Itália e na Volta à França, mas noutros meios de trabalho, inclusive massagistas e técnicos. Portanto, nós temos vindo a fazer uma grande escola de formação, não só ciclistas, mas como homens que muito direcionados na modalidade e muito, muito pretendidos e que estão na alta roda do ciclismo mundial. Portanto, são 30 anos precisamente de muito trabalho, de muita dedicação e que, penso eu, que levantou muito o ciclismo aqui em Santa Maria da Feira, porque se não existisse o suposto ciclismo de São João de Ver, se calhar o ciclismo estava muito mais esquecido. Portanto, foi uma maneira de muitos jovens terem e têm a oportunidade da prática da modalidade e quem gosta, pronto, acho que com o querer e com o trabalho acabam por chegar lá onde muitas vezes eles pretendem conseguir que ia chegar a profissionais ou chegar, nem toda a gente pode ser ciclista, como estamos a dizer, muitos deles, muitos jovens que passam por lá. Ainda hoje, por exemplo, fui contratado por um pai, um jovem também de 15 a 16 anos, através, por exemplo, da Volta à Itália, que tem visto e tirou referências para onde é que o filho podia ir, o filho que quer, está apaixonado também pelo ciclismo e foi através, por exemplo, precisamente da televisão que eles ouviram de que o Olá começou no São João de Ver e quer que o filho venha cá experimentar, e quer que o filho, portanto, isto também é bom para o nosso clube e para nós, a Santa Maria da Feira, porque, sem dúvida, somos uma referência no ciclismo nacional.
0: A competição integra a terceira prova da Taça de Portugal de Esperanças e este ano conta com 4 equipas vindas de Espanha. Rafael Soares, do São João de Ver, está na discussão da Taça de Portugal.
2: Todas as equipas, pelo menos do nosso pelotão, tanto de sub-23 como de Junas, participam. Este ano temos a felicidade de vamos ter 4 equipas espanholas que vamos visitar e que vão dar outra qualidade à corrida e outra dificuldade aos nossos ciclistas com experiência internacional. Isto resulta num aspecto que é uma prova pontuável, porque são 4 corridas, já tivemos 2. Temos a felicidade de termos um ciclista nosso, que é o Rafael Soares, está em segundo lugar, está na discussão de ganhar a taça de Portugal. Vamos ver como é que ele se vai portar aqui, ele e a equipa, em São João de Ver, e fechar, neste caso, no domingo em Braga, que será a 4ª e última prova. Vamos ver se fazemos um brilharete.
0: A competição volta a prestar homenagem a Fernando Mendes, grande vulto do ciclismo português, recorda Fernando Vasco Costa.
2: Eu acho que ele e todos os outros não devem ficar esquecidos. Nós pusemos o Fernando Mendes porque entendemos que nós, e em sintonia inclusive com autarquias, porque é sem dúvida aquele ciclista feirense com maior palmarés. Nós temos muitos outros vencedores de voltas a Portugal, também aqui no Conselho de Santa Maria da Feira. O Fernando Mendes foi um dos que ganhou a Volta a Portugal, mas foi um ciclista que, independentemente da Volta a Portugal, o palmarés dele é um palmarés, quanto a mim, superior a qualquer um dos outros, mas temos muitas outras referências que meritoriamente também poderiam fazer parte, mas como nós não os podemos meter todos, ele é a referência. Para dizermos o temos que meter e entendemos que Fernando Mendes é a pessoa indicada.
0: O Sport Ciclismo de São João de Ver lançou o apelo à comunidade para que compareça no que promete ser uma verdadeira festa do ciclismo jovem.
2: Eu espero que o público venha ver o ciclismo, se realmente gosta de ciclismo. O tempo está impresso em que vai estar um tempo agradável, e que venham aplaudir os ciclistas. Como eu disse aqui atrás, o tipo de corrida é uma corrida que realmente quem vier junto da meta ou em Remião, portanto, que eles passam, não sejam de Ver, Remião, um circuito mais curto, dá para ver perfeitamente várias vezes eles a passarem e estarem a discutir a corrida. Portanto, nós, como eu disse, vamos ter 4 equipas espanholas com muita qualidade, inclusive uma delas, que até que o nosso senhor esteve na Volta a Portugal e acaba o ciclista dele fazer a segunda Volta a Portugal, tem muita qualidade. E vai, certamente vai ser um grande espetáculo, porque está muito em aberto o líder da taça. Como eu disse, nós temos o Rafael, que está em segundo lugar, mas até ao quinto lugar, aliás, o segundo, terceiro e quarto, se não falha a mostra, estão com os mesmos pontos. Uhum. Portanto, depois já o quinto e o primeiro é que tem ali alguma diferença, mas estão todos em aberto e vai ser uma certeza que vai acontecer duas coisas, tanto no sábado como no domingo, muito bem disputadas e com uma grande luta das equipas, neste caso, de tentar colocar o ciclista dele mais bem colocado na vencer a Taça de Portugal.
0: Com a época já em curso, o Fernando Vasco Costa destaca que a temporada tem já saldo positivo, destacando o aumento do número de atletas na escolinha do São João de Ver.
2: A época tem sido uma época gratificante. Eu sinto-me este ano mais feliz, até por uma razão que disse há um bocado, que é precisamente as escolinhas, nossas crianças. Coisa que já há uns anos não tínhamos muita aderência, tínhamos 3, 2, 4 máximo, não tínhamos tido este ano. Felizmente temos muitos miúdos, muito mesmo de terra idade, a começar a dar as suas primeiras pedaladas e a gostar da modalidade. E este tipo de escalão origina que tem um acompanhamento mais profundo e mais próximo das próprias famílias. E nós vemos que todo o entusiasmo dos pais, dos padrinhos, dos avós, que quando chegam ao fim de semana vai tudo em caravana ver os netos e os filhos a correr, e inclusive temos uma família que filma tudo, tem nos dois teus, inclusive em Espanha também já fomos a Espanha com escolinhas, precisamente porque motiva este tipo, e eles ficam todos muito, muito felizes. E tem corrido bem, nós temos feito vários podes nas escolinhas, que não acontecia há muitos anos. Temos tido, felizmente temos vencido inclusive por equipas.
0: 16 equipas e cerca de 100 atletas participam este sábado na volta às terras de Santa Maria, troféu Fernando Mendes. A 34ª edição tem partida prevista à 1 da tarde e chegada pelas 4 horas junto ao pavilhão municipal de São João de Ver, na Avenida Francisco Sá Carneiro. A final da Taça de Aveiro está marcada para este domingo às 5 da tarde e repete os protagonistas que na edição transata disputaram o troféu. O Ovarense, campeã do SABSEG, mete forças com o Sporting de Espinho, atual detentor do troféu, numa partida que vai decorrer no Estádio Municipal de Aveiro. Após conquistar a subida de divisão e sagrar-se campeão distrital, o conjunto vareiro procura somar mais um troféu esta temporada. Pela frente terá o Sporting de Espinho, que, após uma época abaixo das expectativas, procurará revalidar o título. O duelo entre Ovarense e Espinho está agendado para este domingo, às 5 da tarde, no Estádio Municipal de Aveiro. Cerca de 900 alunos dos 9 agrupamentos de escolas de Santa Maria da Feira estão a preparar 30 projetos educativos para uma grande exposição integrada nas comemorações dos 30 anos da viagem medieval em terra de Santa Maria. A mostra, intitulada O Condado Somos Nós, Identidade, Território e Pertença, vai estar patente no Museu Convento dos Lóios entre 29 de julho e 9 de agosto, durante os 12 dias do evento. Os trabalhos desenvolvidos por alunos do 4º ao 10º ano incluem teatro, música, podcasts, banda desenhada, multimédia, animação stop motion, gastronomia e jogos interativos inspirados na história do condado portucalense e na identidade local. Segundo a vereadora da Educação e Juventude, Beatriz Silva, esta iniciativa pretende aproximar ainda mais a viagem medieval da comunidade e envolver os mais jovens na valorização da história e património do concelho. O Rancho Folclórico Santiago Lobão promove a 9 de junho a iniciativa solidária Noite Mágica, o vislumbre dos pirilampos, uma caminhada noturna que promete juntar natureza, solidariedade e momentos de contemplação. O desafio passa por desligar do ritmo do quotidiano e percorrer os trilhos ao som da natureza, numa experiência marcada também pelo brilho dos pirilampos em plena noite. A iniciativa tem caráter solidário e toda a verba angariada reverte a favor da Liga Portuguesa contra o Cancro. A recepção dos participantes está marcada para às 9 da noite, na sede do Rancho Folclórico de Santiago de Lobão, na Rua das Três Fontes, seguindo-se o início da caminhada às 9h30. A organização convida a comunidade a participar nesta noite diferente, que alia convívio, contacto com a natureza e o apoio a uma causa solidária. O grupo cénico Os Velhos de Mineiros de Poiares prepara-se para levar a cena à peça Foi na Loja do Mestre André, enverdando pela primeira vez na vertente de teatro infantil ou juvenil. O espetáculo sobe ao palco do Centro Cultural de Mineiros de Poiares este sábado e está inserido nas comemorações do Dia Mundial da Criança. Em entrevista à Sintonia, o presidente do grupo cénico, Raul Bastos, explica como surgiu a ideia do espetáculo.
3: Esta peça surgiu como? Surgiu precisamente porque os atores que, do nosso grupo levavam os meninos, muitas das vezes, aos ensaios. Então os meninos, numa determinada altura dos ensaios, já sabiam a peça de cor, os papéis dos pais, eles próprios sabiam.
4: Sim.
3: E então nós achámos que era importante dar um mimo a estes meninos e então lançá-los um bocado no teatro. Certamente que eles vão ficar e estão agradados e gostam de estar a fazer o que estão a fazer. E o Vítor Aniceto escreveu esta peça.
0: Raul Bastos afirma que a produção vai cruzar valores de outros tempos com a realidade das novas tecnologias.
3: Esta peça transmite um bocado os valores antigos, uhum, com as novas tecnologias de hoje. Quer dizer, tem que haver aqui um equilíbrio, não é só as novas tecnologias, mas sim as coisas antigas são importantes e há que criar aqui um equilíbrio. No fundo, esta é a mensagem que nós vamos tentar dar aos espectadores que nos vão ver.
0: O espetáculo é apresentado este sábado às 9h15 da noite no auditório do Centro Cultural de Mineiros de Poiares, com uma entrada simbólica de 2,5€, que vai reverter a favor dos bombeiros de Arrifana, que estão a angariar verbas para intervenções urgentes no quartel.
3: Isso é um bocado praxe da casa. Nós sempre que é preciso algo, financiar algo, ajudar em algo, nós estamos disponíveis. E esta ideia de ajudar os bombeiros com o nosso espetáculo, já o fazemos agora e já o fizemos anteriormente. Já fizemos o espetáculo para ajudar as marchas populares, já fizemos o espetáculo para o futebol, enfim. Sempre que é preciso, a bilheteira é-lhes oferecida E passa um bocado por aí, essa componente está sempre presente connosco, ajudar quem podemos.
0: Isabel Valente, membro do Grupo Cénico, adianta que as expectativas para este espetáculo são elevadas.
1: Penso que é boa, porque tendo crianças, os pais vêm sempre atrás, o pai, a mãe, os padrinhos, a família geral, não é? Pronto, é realmente, vai ser uma estreia um bocadinho diferente, mas penso que sim, que vai funcionar muito bem.
0: Um espetáculo a não perder pelo Grupo Cénico Os Velhos, acontece este sábado às 9:15 da noite no Centro Cultural de Mineiros de Poiares. O cantor e rapper português Julinho KPSD vai atuar em Argoncil no próximo dia 6 de junho, no âmbito do Festival da Juventude. O espetáculo está marcado para as 10 da noite no Parque de Lazer de Argoncil e promete atrair muitos fãs do artista, considerado um dos nomes mais populares da música urbana nacional da atualidade. Conhecido pela mistura de ritmos africanos, sonoridades urbanas e letras em crioulo, Julinho KPSD sobe ao palco com alguns dos temas que mais têm marcado o público jovem nos últimos anos. A atuação integra a programação do Festival da Juventude de Argoncil e tem entrada gratuita. O concerto realiza-se a 6 de junho, às 10 da noite, no Parque de Lazer de Argoncil.
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2: Bom dia, são 10 horas.
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11: 20 graus.

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2: Bom dia, são 11 horas.
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9: 11:25.

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1: Bom dia, são 12 horas.
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6: Boa tarde, o essencial da informação segue agora. O Museu de Lamas inaugura este sábado às 16h a exposição O Tempo Antes do Fim do Tempo, uma mostra de forte impacto visual integrada no Festival Basqueira Arte e que promete desafiar os visitantes a refletirem sobre alguns dos maiores problemas da atualidade. Resultado de uma parceria entre o Museu de Lamas, a Associação Basqueiro e a Agence France Presse, a exposição reúne imagens captadas por fotojornalistas

0: da mais antiga agência de notícias do mundo. Entre os temas abordados estão as alterações climáticas, as migrações, as tensões nucleares, os conflitos internacionais e a crise da habitação. Em entrevista à Sintonia, a diretora do Museu de Lamas, Susana Ferreira, destacou a relevância da mostra e o impacto que pretende provocar junto do público.
1: Regressamos este ano com o Tempo Antes do Fim do Tempo, que não irá abordar um tema, aborda vários temas. Portanto, é uma exposição que irá abordar a questão da migração, a crise da habitação, as alterações climáticas, os conflitos armados e por aí fora. Portanto, centra-se no fundo nos extremismos da sociedade global e que a humanidade, todos nós, teimamos em continuar racionalmente irracional. Portanto, é mais uma curadoria com a Basqueiro e com a France Press, e ficará patente de 30 de maio até 30 de agosto.
0: A emblemática Sala da Cortiça volta a transformar-se para acolher esta experiência imersiva, complementada por uma projeção vídeo inédita de Ana Deus, vocalista da banda Três Tristes Tigres. Desde 2021, este espaço tem recebido várias exposições integradas no Basqueira Arte, assumindo-se como um lugar de experimentação artística e reflexão crítica.
1: Para cada exposição, a própria sala é transformada artisticamente de acordo com o tema, ou com os temas neste caso. Portanto, não só a sala, a própria antecâmara da exposição, a antiga Sala das Ciências, que tem servido de palco também para outras exposições temporárias que temos desenvolvido em torno das reservas do museu, mas isso é outra questão. Portanto, sim, a sala é completamente transformada, torna-se um espaço de imersão, de inquietação.
0: Nos últimos anos passaram pelo Museu de Lamas exposições como Living Among What's Left Behind, A Rota do Mediterrâneo, A Sociedade do Cansaço ou Danos Colaterais. Um percurso que, segundo Susana Ferreira, reforça o papel do museu enquanto espaço de questionamento e diálogo sobre os desafios do mundo contemporâneo.
1: Durante muitos anos, a Sala da Cortiça, chamada Sala da Cortiça, esteve encerrada ao público. Portanto, quando nós iniciamos a requalificação do museu, o estado de degradação daquela sala, do espólio integrado naquela sala, era tal que apenas foi possível recuperar uma parte do que tínhamos patente, a par da arqueologia industrial. Pronto. Portanto, e até 2018 a Sala da Cortiça permaneceu fechada a público. E apenas em 2018, no âmbito do Basqueiral, é que decidimos reabrir a sala a público, abrir o espaço novamente à comunidade, um novo caminho, uma nova funcionalidade, porque não era de facto de todo possível recuperarmos aquele cenário que muitos têm em memória do passado da Sala da Cortiça. Com o Basqueiral e com a sua ramificação artística, o Basqueira Arte, abrimos de novo aquele espaço, aquela sala à comunidade. Nos primeiros anos, de uma forma mais singela, se calhar, e a partir de 2021, período posterior à pandemia, iniciamos então um ciclo de exposições que têm como mote, de facto, inquietar, despertar consciências,
0: desassossegar,
1: tratar de temas prementes da nossa sociedade, portanto, pôr o público que nos visita a pensar.
0: O Tempo Antes do Fim do Tempo é uma mostra que está patente no Museu de Lamas até 30 de agosto. Já o Festival Basqueiral, onde está integrado também a vertente do Basqueira Arte, decorre a 19 e 20 de junho no Museu de Lamas. O Sport Ciclismo de São João de Ver realiza este sábado a 34ª edição da Volta às Terras de Santa Maria, troféu Fernando Mendes. A competição promete reunir alguns dos principais jovens talentos do ciclismo nacional e internacional. Em entrevista à Sintonia, o presidente do Clube Malapeiro, Fernando Vasco Costa, destaca que a 34ª edição representa muitos anos de trabalho na formação, lembrando Afonso Eulálio, um jovem que começou no ciclismo, no São João de Ver, e que tem dado muito que falar no Giro de Itália.
2: Representa muitos anos de trabalho, como eu estava a dizer, há um bocado, muitos anos de formação, e como eu disse, o Eulálio hoje é sem dúvida a nossa referência, mas nós tivemos muitos outros ciclistas passar pela nossa formação, hoje já não são ciclistas, outros estão precisamente na Volta à Itália e na Volta à França, mas noutros meios de trabalho, inclusive massagistas e técnicos. Portanto, nós temos vindo a fazer uma grande escola de formação, não só ciclistas, mas como homens que muito direcionados na modalidade e muito, muito pretendidos e que estão na alta roda do ciclismo mundial. Portanto, são 30 anos precisamente de muito trabalho, de muita dedicação e que, penso eu, que levantou muito o ciclismo aqui em Santa Maria da Feira, porque se não existisse o suposto ciclismo Sérgio de Ver, se calhar o ciclismo estava muito mais esquecido. Portanto, foi uma maneira de muitos jovens terem e têm a oportunidade de ter a prática da modalidade e quem gosta, pronto, acho que com o querer e com o trabalho acabam por chegar lá onde muitas vezes eles pretendem conseguir que ia chegar a profissionais ou chegar, nem toda a gente pode ser ciclista, como estamos a dizer, muitos deles, muitos jovens que passam por lá. Ainda hoje, por exemplo, fui contratado por um pai, um jovem também de 15 a 16 anos, através, por exemplo, da Volta à Itália, que tem visto e tirou referências para onde é que o filho podia ir, o filho que quer, está apaixonado também pelo ciclismo e foi através, por exemplo, precisamente da televisão que ouviram de que o Olar começou no Sérgio de Ver e quer que o filho venha cá experimentar e quer que o filho, portanto, isto também é bom para o nosso clube e para nós Santa Maria da Feira, porque sem dúvida somos uma referência no ciclismo nacional.
0: A competição integra a terceira prova da Taça de Portugal de Esperanças e este ano conta com 4 equipas vindas de Espanha. Rafael Soares do São João de Ver está na discussão da Taça de Portugal.
2: Todas as equipas, pelo menos do nosso pelotão, tanto dos sub-23 como dos Júnior, participam. Este ano temos a felicidade, vamos ter 4 equipas espanholas que vamos visitar e que vão dar outra qualidade à corrida e outra dificuldade aos nossos ciclistas com experiência internacional. Isto resulta no aspecto que é uma prova pontuável, porque são 4 corridas, já tivemos 2. Temos a felicidade de termos um ciclista nosso que é o Rafael Soares, está em segundo lugar, está na discussão de ganhar a taça de Portugal. Vamos ver como é que ele se vai portar aqui, ele e a equipa em Sérgio de Ver, e fechar neste caso no domingo em Braga, que será a 4ª e última prova. Vamos ver se fazemos um brilharete.
0: A competição volta a prestar homenagem a Fernando Mendes, grande vulto do ciclismo português, recorda Fernando Vasco Costa.
2: Eu acho que ele e todos os outros não devem ficar esquecidos. Nós pusemos o Fernando Mendes porque entendemos que nós, e em sintonia inclusive com autarquias, porque é sem dúvida aquele ciclista feirense com maior palmarés. Nós temos muitos outros vencedores de voltas a Portugal, também aqui no Conselho de Santa Maria da Feira. O Fernando Mendes foi um dos que ganhou a Volta a Portugal, mas foi um ciclista que, independentemente da Volta a Portugal, o palmarés dele é um palmarés, quanto a mim, superior a qualquer um dos outros, mas temos muitas outras referências que meritoriamente também poderiam fazer parte, mas como nós não os podemos meter todos, ele é a referência. Para dizermos temos que meter e entendemos que Fernando Mendes é a pessoa indicada.
0: O Sport Ciclismo de São João de Ver lançou o apelo à comunidade para que compareça no que promete ser uma verdadeira festa do ciclismo jovem.
2: Eu espero que o público venha ver o ciclismo, se realmente gosta de ciclismo, o tempo está impresso em que vai estar um tempo agradável, e que venham aplaudir os ciclistas, como eu disse aqui atrás, o tipo de corrida é uma corrida que realmente quem vier junto da meta ou em Remião, portanto que eles passam no Sérgio de Ver Remião, um circuito mais curto, dá para ver perfeitamente várias vezes eles a passarem e estarem a discutir a corrida. Portanto, nós, como eu disse, vamos ter 4 equipas espanholas com muita qualidade, inclusive uma delas que até que o nosso filho esteve na Volta a Portugal e acaba o ciclista dele fazer a segunda Volta a Portugal, tem muita qualidade. E vai, certeza que vai ser um grande espetáculo, porque está muito em aberto o líder da taça. Como eu disse, nós temos o Rafael, que está em segundo lugar, mas até ao quinto lugar, aliás, o segundo, terceiro e quarto, se não falha a mão, estão com os mesmos pontos. Uhum. Portanto, depois já o quinto e o primeiro é que tem ali alguma diferença, mas estão todos em aberto e vai ser uma certeza que vai acontecer duas coisas, tanto no sábado como no domingo, muito bem disputadas e com uma grande luta das equipas, neste caso, de tentar colocar o ciclista dele mais bem colocado a vencer a Taça de Portugal.
0: Com a época já em curso, o Fernando Vasco Costa destaca que a temporada tem já saldo positivo, destacando o aumento do número de atletas na escolinha do São João de Ver.
2: A época tem sido uma época gratificante. Eu sinto-me este ano mais feliz, até por uma razão que disse há um bocado, que é precisamente as escolinhas, nossas crianças. Coisa que já há uns anos não tínhamos muita aderência, tínhamos 3, 2, 4 máximo, não tínhamos tido este ano. Felizmente temos muitos miúdos, muito mesmo de terra idade, a começar a dar as suas primeiras pedaladas e a gostar da modalidade. E este tipo de escalão origina que tem um acompanhamento mais profundo e mais próximo das próprias famílias. E nós vemos que todo o entusiasmo dos pais, dos padrinhos, dos avós, que quando chega ao fim fim de semana vai tudo em caravana ver os netos e os filhos a correr, e inclusive temos uma família que filma tudo, tem nos dois teóricos, inclusive em Espanha, também já fomos à Espanha com escolinhas, precisamente porque motiva este tipo, e eles ficam todos muito, muito felizes. E tem corrido bem, nós temos feito vários podes nas escolinhas, que não acontecia há muitos anos, temos tido, felizmente temos vencido inclusive por equipas.
0: 16 equipas e cerca de 100 atletas participam este sábado na volta às terras de Santa Maria, troféu Fernando Mendes, a 34ª edição, tem partida prevista à 1 da tarde e chegada pelas 4 horas junto ao pavilhão municipal de São João de Ver, na Avenida Francisco Sá Carneiro. A final da Taça de Aveiro está marcada para este domingo às 5 da tarde e repete os protagonistas que na edição transata disputaram o troféu. O Ovarense, campeã do SABSEG, mete forças com o Sporting de Espinho, atual detentor do troféu, numa partida que vai decorrer no Estádio Municipal de Aveiro. Após conquistar a subida de divisão e sagrar-se campeão distrital, o conjunto vareiro procura somar mais um troféu esta temporada. Pela frente terá o Sporting de Espinho, que, após uma época abaixo das expectativas, procurará revalidar o título. O duelo entre Ovarense e Espinho está agendado para este domingo às 5 da tarde no Estádio Municipal de Aveiro. Cerca de 900 alunos dos 9 agrupamentos de escolas de Santa Maria da Feira estão a preparar 30 projetos educativos para uma grande exposição integrada nas comemorações dos 30 anos da viagem medieval em terra de Santa Maria. A mostra, intitulada O Condado Somos Nós, Identidade, Território e Pertença, vai estar patente no Museu Convento dos Lóios entre 29 de julho e 9 de agosto, durante os 12 dias do evento. Os trabalhos desenvolvidos por alunos do 4º ao 10º ano incluem teatro, música, podcasts, banda desenhada, multimédia, animação stop motion, gastronomia e jogos interativos inspirados na história do condado portucalense e na identidade local. Segundo a vereadora da Educação e Juventude, Beatriz Silva, esta iniciativa pretende aproximar ainda mais a viagem medieval da comunidade e envolver os mais jovens na valorização da história e património do concelho. O Rancho Folclórico Santiago Lobão promove a 9 de junho a iniciativa solidária Noite Mágica, o vislumbre dos Pirilampos, uma caminhada noturna que promete juntar natureza, solidariedade e momentos de contemplação. O desafio passa por desligar do ritmo do quotidiano e percorrer os trilhos ao som da natureza, numa experiência marcada também pelo brilho dos Pirilampos em plena noite. A iniciativa tem caráter solidário e toda a verba angariada reverte a favor da Liga Portuguesa contra o Cancro. A recepção dos participantes está marcada para às 9 da noite, na sede do Rancho Folclórico de Santiago de Lobão, na Rua das Três Fontes, seguindo-se o início da caminhada às 9:30. A organização convida a comunidade a participar nesta noite diferente, que alia convívio, contacto com a natureza e o apoio a uma causa solidária. O grupo cénico Os Velhos de Mineiros de Poiares prepara-se para levar a cena à peça. Foi na loja do mestre André, enverdando pela primeira vez na vertente de teatro infanto-juvenil. O espetáculo sobe ao palco do Centro Cultural de Mineiros de Poiares este sábado e está inserido nas comemorações do Dia Mundial da Criança. Em entrevista à Sintonia, o presidente do grupo cénico, Raul Bastos, explica como surgiu a ideia do espetáculo.
3: Esta peça surgiu como? Surgiu precisamente porque os atores que, do nosso grupo levavam os meninos, muitas das vezes, aos ensaios. Então os meninos, numa determinada altura dos ensaios, já sabiam a peça de cor, os papéis dos pais, eles próprios sabiam.
4: Sim.
3: E então nós achámos que era importante dar um mimo a estes meninos e então lançá-los um bocado no teatro. Certamente que eles vão ficar e estão agradados e gostam de estar a fazer o que estão a fazer. E o Vítor Aniceto escreveu esta peça.
0: Raul Bastos afirma que a produção vai cruzar valores de outros tempos com a realidade das novas tecnologias.
3: Esta peça transmite um bocado os valores antigos, uhum, com as novas tecnologias de hoje. Quer dizer, tem que haver aqui um equilíbrio, não é só as novas tecnologias, mas sim as coisas antigas são importantes e há que criar aqui um equilíbrio. No fundo, esta é a mensagem que nós vamos tentar dar aos espectadores que nos vão ver.
0: O espetáculo é apresentado este sábado às 9:15 da noite no auditório do Centro Cultural de Mineiros de Poiares, com uma entrada simbólica de 2,5€, que vai reverter a favor dos bombeiros de Arrifana, que estão a angariar verbas para intervenções urgentes no quartel.
3: Isso é um bocado praxe da casa. Nós sempre cá é preciso algo, financiar algo, ajudar em algo, nós estamos disponíveis. E esta ideia de ajudar os bombeiros com o nosso espetáculo, já fazemos agora e já o fizemos anteriormente. Já fizemos o espetáculo para ajudar as marchas populares, já fizemos o espetáculo para o futebol, enfim, sempre que é preciso, nós, a bilheteira é-lhes oferecida e passa um bocado por aí. Essa componente está sempre presente connosco, ajudar quem podemos.
0: Isabel Valente, membro do grupo cénico, adianta que as expectativas para este espetáculo são elevadas.
1: Penso que é boa, porque tendo crianças, os pais vêm sempre atrás, o pai, a mãe, os padrinhos, a família geral, não é? Pronto, realmente vai ser uma estreia um bocadinho diferente, mas penso que sim, que vai funcionar muito bem.
0: Um espetáculo a não perder pelo grupo cénico Os Velhos, acontece este sábado às 9:15 da noite no Centro Cultural de Mineiros de Poiares. O cantor e rapper português Julinho KPSD vai atuar em Argoncil no próximo dia 6 de junho, no âmbito do Festival da Juventude. O espetáculo está marcado para as 10 da noite no Parque de Lazer de Argoncil e promete atrair muitos fãs do artista, considerado um dos nomes mais populares da música urbana nacional da atualidade. Conhecido pela mistura de ritmos africanos, sonoridades urbanas e letras em crioulo, Julinho KPSD sobe ao palco com alguns dos temas que mais têm marcado o público jovem nos últimos anos. A atuação integra a programação do Festival da Juventude de Argoncil e tem entrada gratuita. O concerto realiza-se a 6 de junho, às 10 da noite, no Parque de Lazer de Argoncil.
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2: Boa tarde. São 13 horas.

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2: Boa tarde, são 14 horas.
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2: Boa tarde, são 15 horas.
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2: Boa tarde, são 16 horas.
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Sai fora. Vai fazer o quê? Vai ficar nessa neurose aí, chorando, sofrendo. Ó,

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4: Boa tarde. São 17 horas.
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8: Boa tarde, o essencial da informação segue agora. A final da Taça de Aveiro está marcada para este domingo às 5 da tarde e repete os protagonistas que na edição transata disputaram o troféu. O Ovarense, campeã do SABSEG, mede forças com o Sporting de Espinho, atual detentor do troféu, numa partida que vai decorrer no Estádio Municipal de Aveiro. Após conquistar a subida de divisão e sagrar-se campeão distrital, o conjunto vareiro procura somar mais um troféu esta temporada. Pela frente terá o Sporting de Espinho, que após uma época abaixo das expectativas, procurará revalidar o título. O duelo entre Ovarense e Espinho está agendado para este domingo, às 5 da tarde, no Estádio Municipal de Aveiro. Cerca de 900 alunos dos 9 agrupamentos de escolas de Santa Maria da Feira estão a preparar 30 projetos educativos para uma grande exposição integrada nas comemorações dos 30 anos da viagem medieval em terra de Santa Maria. A mostra, intitulada O Condado Somos Nós, Identidade, Território e Pertença, vai estar patente no Museu Convento dos Lóios entre 29 de julho e 9 de agosto, durante os 12 dias do evento. Os trabalhos desenvolvidos por alunos do 4º ao 10º ano incluem teatro, música, podcasts, banda desenhada, multimédia, animação stop motion, gastronomia e jogos.

0: Solidária Noite Mágica, o vislumbre dos Pirilampos, uma caminhada noturna que promete juntar natureza, solidariedade e momentos de contemplação. O desafio passa por desligar do ritmo do quotidiano e percorrer os trilhos ao som da natureza, numa experiência marcada também pelo brilho dos Pirilampos em plena noite. A iniciativa tem caráter solidário e toda a verba angariada reverte a favor da Liga Portuguesa contra o Cancro. A recepção dos participantes está marcada para às 9 da noite, na sede do Rancho Folclórico de Santiago de Lobão, na Rua das Três Fontes, seguindo-se o início da caminhada às 9:30. A organização convida a comunidade a participar nesta noite diferente, que alia convívio, contacto com a natureza e o apoio a uma causa solidária. O grupo cénico Os Velhos de Mineiros de Poiares prepara-se para levar a cena à peça Foi na Loja do Mestre André, enverdando pela primeira vez na vertente de teatro infanto-juvenil. O espetáculo sobe ao palco do Centro Cultural de Mineiros de Poiares este sábado e está inserido nas comemorações do Dia Mundial da Criança. Em entrevista à Sintonia, o presidente do grupo cénico, Raul Bastos, explica como surgiu a ideia do espetáculo.
1: Esta peça surgiu como? Surgiu precisamente porque os atores que, do nosso grupo levavam os meninos, muitas das vezes, aos ensaios. Então os meninos, numa determinada altura dos ensaios, já sabiam a peça de cor, os papéis dos pais, eles próprios sabiam.
0: Sim.
1: E então nós achámos que era importante dar um mimo a estes meninos e então lançá-los um bocado no teatro. Certamente que eles vão ficar e estão agradados e gostam de estar a fazer o que estão a fazer. E o Vítor Aniceto escreveu esta peça.
0: Raul Bastos afirma que a produção vai cruzar valores de outros tempos com a realidade das novas tecnologias.
1: Esta peça transmite um bocado os valores antigos, uhum, com as novas tecnologias de hoje. Quer dizer, tem que haver aqui um equilíbrio, não é só as novas tecnologias, mas sim as coisas antigas são importantes e há que criar aqui um equilíbrio. No fundo, esta é a mensagem que nós vamos tentar dar aos espectadores que nos vão ver.
0: O espetáculo é apresentado este sábado às 9:15 da noite no auditório do Centro Cultural de Mineiros de Poiares, com uma entrada simbólica de 2,5€, que vai reverter a favor dos bombeiros de Arrifana, que estão a angariar verbas para intervenções urgentes no quartel.
1: Isso é um bocado praxe da casa. Nós sempre cá é preciso algo, financiar algo, ajudar em algo, nós estamos disponíveis. E esta ideia de ajudar os bombeiros com o nosso espetáculo, já fazemos agora e já o fizemos anteriormente. Já fizemos o espetáculo para ajudar as marchas populares, já fizemos o espetáculo para o futebol, enfim, sempre que é preciso, nós, a bilheteira é-lhes oferecida e passa um bocado por aí. Essa componente está sempre presente connosco, ajudar quem podemos.
0: Isabel Valente, membro do grupo cénico, adianta que as expectativas para este espetáculo são elevadas.
2: Penso que é boa, porque tendo crianças, os pais vêm sempre por trás, o pai, a mãe, os padrinhos, a família geral, não é? Pronto, realmente vai ser uma estreia um bocadinho diferente, mas penso que sim, que vai funcionar muito bem.
0: Um espetáculo a não perder pelo grupo cénico Os Velhos, acontece este sábado às 9:15 da noite no Centro Cultural de Mineiros de Poiares. O cantor e rapper português Julinho KPSD vai atuar em Argoncilho no próximo dia 6 de junho, no âmbito do Festival da Juventude. O espetáculo está marcado para às 10 da noite no Parque de Lazer de Argoncilho e promete atrair muitos fãs do artista, considerado um dos nomes mais populares da música urbana nacional da atualidade. Conhecido pela mistura de ritmos africanos, sonoridades urbanas e letras em crioulo, Julinho KPSD sobe ao palco com alguns dos temas que mais têm marcado o público jovem nos últimos anos. A atuação integra a programação do Festival da Juventude de Argoncilho e tem entrada gratuita. O concerto realiza-se a 6 de junho, às 10 da noite, no Parque de Lazer de Argoncilho.
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2: Boa tarde, são 18 horas.
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2: Boa noite. São 20 horas.
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2: Boa noite, são 21 horas.
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0: 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Boa noite, o essencial da informação segue agora. Reunião dá início na próxima segunda-feira, 1 de junho, ao projeto Malta, Memória, Ação, Legado, Território e Arte, iniciativa que assinala a freguesia como capital concelhia da cultura em 2026. A cerimónia inaugural está marcada para as 9:30 da noite no Salão Nobre da Junta de Freguesia de Reunião, onde será apresentado o programa cultural. Ao longo de 7 meses, o projeto pretende valorizar a identidade do território através da cultura, da criação artística e da preservação da memória coletiva, promovendo Reunião como um espaço de encontro entre património, participação e futuro. Em entrevista recente à Sintonia, o presidente da Junta de Freguesia de Reunião, Filipe Dias, apontou que o projeto abrange todas as gerações e que há diversas iniciativas que prometem envolver toda a comunidade.
7: É uma candidatura que se quer de todos, para todos e com todos, através do mote que damos, que é Malta, que é uma das nossas origens. É uma programação que é para todas as idades, para todos os géneros, para todos os gostos. Temos desde atividades in loco, presenciais, mas também no digital. Temos atividades marcadamente ligadas ao património, ligadas à literacia, ligado à música, ligado ao teatro. Temos criações que encomendamos para esta candidatura. Falo logo de um artista plástico reivindicante que vai fazer uma obra especificamente para a capital concelhia da cultura. Falamos de um teatro comunitário que vai ser feito em dezembro, em que iremos envolver todas as associações, as escolas e também a comunidade reivindicante que queira participar. Temos várias atividades que vão potenciar aquilo que é a lógica da história de Reunião, uma história medieval que remonta, por exemplo, ao ícone histórico

0: capital com o Dia da Cultura, artistas reunindo-se que estiveram no estrangeiro e que vão voltar à reunião também para fazer esses espetáculos. Portanto, aqui será uma oportunidade para, juntamente com os reunionentes, darmos palco a todos aqueles que fazem cultura em reunião e sendo de reunião por todo o mundo fora.
1: Reunião dá início na próxima segunda-feira, 1 de junho, à Capital Concelhia da Cultura 2026. A freguesia venceu o concurso Cultura Capital deste ano com o Projeto Malta e terá agora 7 meses de programação cultural intensa. Cerca de 900 alunos dos 9 agrupamentos de escolas de Santa Maria da Feira estão a preparar 30 projetos educativos para uma grande exposição integrada nas comemorações dos 30 anos da viagem medieval em terra de Santa Maria. A mostra, intitulada O Condado Somos Nós, Identidade, Território e Pertença, vai estar patente no Museu Convento dos Lóios entre 29 de julho e 9 de agosto, durante os 12 dias do evento. Os trabalhos desenvolvidos por alunos do 4º ao 10º ano incluem teatro, música, podcasts, banda desenhada, multimédia, animação stop motion, gastronomia e jogos interativos inspirados na história do Condado Portucalense e na identidade local. Segundo a vereadora da Educação e Juventude, Beatriz Silva, esta iniciativa pretende aproximar ainda mais a viagem medieval da comunidade e envolver os mais jovens na valorização da história e património do concelho. O grupo cénico Os Velhos de Mineiros de Poiares prepara-se para levar a cena. A peça foi na loja do mestre André, enverdando pela primeira vez na vertente de teatro infanto-juvenil. O espetáculo sobe ao palco do Centro Cultural de Mineiros de Poiares este sábado e está inserido nas comemorações do Dia Mundial da Criança. Em entrevista à Sintonia, o presidente do grupo cénico, Raul Bastos, explica como surgiu a ideia do espetáculo.
2: Esta peça surgiu como? Surgiu precisamente porque os atores que, do nosso grupo levavam os meninos, muitas das vezes, aos ensaios. Então os meninos, numa determinada altura dos ensaios, já sabiam a peça de cor, os papéis dos pais, eles próprios sabiam.
3: Sim.
2: E então nós achámos que era importante dar um mimo a estes meninos e então lançá-los um bocado no teatro. Certamente que eles vão ficar e estão agradados e gostam de estar a fazer o que estão a fazer. E o Vítor Aniceto escreveu esta peça.
1: Raul Bastos afirma que a produção vai cruzar valores de outros tempos com a realidade das novas tecnologias.
2: Esta peça transmite um bocado os valores antigos, uhum, com as novas tecnologias de hoje. Quer dizer, tem que haver aqui um equilíbrio, não é só as novas tecnologias, mas sim as coisas antigas são importantes e há que criar aqui um equilíbrio. No fundo, esta é a mensagem que nós vamos tentar dar aos espectadores que nos vão ver.
1: O espetáculo é apresentado este sábado às 9:15 da noite no auditório do Centro Cultural de Mineiros de Poiares, com uma entrada simbólica de 2,5€, que vai reverter a favor dos bombeiros de Arrifana, que estão a angariar verbas para intervenções urgentes no quartel.
2: Isso é um bocado praxe da casa. Nós sempre que é preciso algo, financiar algo, ajudar em algo, nós estamos disponíveis. E esta ideia de ajudar os bombeiros com o nosso espetáculo, já fazemos agora e já o fizemos anteriormente. Já fizemos o espetáculo para ajudar as marchas populares, já fizemos o espetáculo para o futebol, enfim, sempre que é preciso, nós, a bilheteira é-lhes oferecida e passa um bocado por aí. Essa componente está sempre presente connosco, ajudar quem podemos.
1: Isabel Valente, membro do grupo cénico, adianta que as expectativas para este espetáculo são elevadas.
4: Penso que é boa, porque tendo crianças, os pais vêm sempre por trás, o pai, a mãe, os padrinhos, a família geral, não é? Pronto, realmente vai ser uma estreia um bocadinho diferente, mas penso que sim, que vai funcionar muito bem.
1: Um espetáculo a não perder pelo grupo cénico Os Velhos acontece este sábado às 9:15 da noite no Centro Cultural de Mineiros de Poiares. O Rancho Folclórico Santiago Lobão promove a 9 de junho a iniciativa solidária Noite Mágica, o vislumbre dos pirilampos, uma caminhada noturna que promete juntar natureza, solidariedade e momentos de contemplação. O desafio passa por desligar do ritmo do quotidiano e percorrer os trilhos ao som da natureza, numa experiência marcada também pelo brilho dos pirilampos em plena noite. A iniciativa tem caráter solidário e toda a verba angariada reverte a favor da Liga Portuguesa contra o Cancro. A recepção dos participantes está marcada para as 9 da noite, na sede do Rancho Folclórico de Santiago de Lobão, na Rua das Três Fontes, seguindo-se o início da caminhada às 9:30. A organização convida a comunidade

0: A participar nesta noite diferente que alia convívio, contacto com a natureza e o apoio a uma causa solidária. O cantor e rapper português Julinho KPSD vai atuar em Argoncilho no próximo dia 6 de junho, no âmbito do Festival da Juventude. O espetáculo está marcado para as 10 da noite no Parque de Lazer de Argoncilho e promete atrair muitos fãs do artista, considerado um dos nomes mais populares da música urbana nacional da atualidade. Conhecido pela mistura de ritmos africanos, sonoridades urbanas e letras em crioulo, Julinho KPSD sobe ao palco com alguns dos temas que mais têm marcado o público jovem nos últimos anos. A atuação integra a programação do Festival da Juventude de Argoncilho e tem entrada gratuita. O concerto realiza-se a 6 de junho, às 10 da noite, no Parque de Lazer de Argoncilho.
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2: Boa noite. São 22 horas.
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1: E 22. E 11.

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1: Seis graus.

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1: De 2h54.

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2: Boa noite. São 23 horas.
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1: E 12.

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1: 23 e 53.

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2: Bom dia.
3: Meia-noite.
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